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2: E eu chegando com mais uma edição, se liga aí! Chegou o convite para um evento formal e bateu a dúvida? Vá de terno azul marinho. Ele é o equilíbrio perfeito entre a elegância e a modernidade, ajustando-se melhor ao corpo do que o preto tradicional. Para completar o combo invencível, aposte na camisa Oxford de algodão branca. É o visual clássico que transmite confiança em qualquer lugar que você vá. E claro, até a próxima dica.
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0: dentro de um armário pode parecer estranho hoje, mas entre a Idade Média e o século XX, as camas caixa eram o auge do conforto na Europa. Esses móveis eram basicamente guarda-roupas de madeira com uma cama embutida, usados para enfrentar dois grandes problemas da época: o frio e a falta de privacidade. Ao fechar as portas de madeira, o calor corporal ficava retido no pequeno espaço, criando um refúgio aconchegante contra os invernos rigorosos e as correntes de ar das casas antigas. Curiosamente, esse conceito está voltando à moda no século XXI, com os hotéis cápsula e os microapartamentos tecnológicos. Parece que depois de século, estamos redescobrindo que dormir em um casulo protegido pode ser muito mais relaxante do que um quarto totalmente aberto. Você trocaria sua cama atual pela segurança e pelo quentinho de um armário planejado, ou te daria um pouco de agonia, hein?
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1: Muita gente busca uma fórmula mágica para o amor próprio, mas a verdade é que isso é um processo diário. Ninguém acorda se amando da noite para o dia. É uma construção de dentro para fora, que exige esforço e carinho com você mesmo. Investigue o que te impede de florescer e entenda, o auto-amor é um caminho, não destino. Comece hoje a se cuidar mais.
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2: Oi, gente! O chocolate amargo acaba de ganhar um status ainda mais nobre. O de aliado da longevidade. Olha só que legal! Um estudo britânico revelou que a teobromina, um composto natural do cacau semelhante à cafeína, está ligada a um envelhecimento biológico mais lento. Ao analisar 1.600 adultos, os cientistas notaram que quem tinha níveis mais altos dessa substância no sangue apresentava marcadores de DNA mais jovens, segundo relógios epigenéticos, que medem a idade real das nossas células. O ideal é consumir chocolates com pelo menos 70% de cacau. Além disso, a teobromina é um estimulante que afeta o sistema nervoso e cardiovascular. Consumi-la em excesso, especialmente à noite, pode sabotar o seu sono, o que acabaria acelerando o envelhecimento que você está tentando evitar. Aqui, você fica sabendo. Já, já, a gente volta. Fica aí.
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2: Oi, gente, pra você e pra sua família, aumente o volume, tá chegando no seu rádio, Fique Sabendo. Atenção, o cansaço persistente tem sido rotulado automaticamente como burnout, mas especialistas alertam para o risco de ignorar causas biológicas. Às vezes, o que parece exaustão mental é, na verdade, uma desregulação hormonal severa. Ao focar apenas no estresse ocupacional, corre-se o risco de um subdiagnóstico, deixando de tratar alterações na tireoide ou em outros hormônios que exigem cuidados médicos específicos e não apenas descanso. Nem toda fadiga nasce na mente ou no trabalho, mas antes de fechar um diagnóstico de burnout, é essencial realizar um check-up hormonal completo. Tratar um desequilíbrio físico como se fosse apenas estresse psicológico pode prolongar o sofrimento e mascarar doenças que precisam de intervenção endócrina imediata. O diagnóstico correto é o que define se você precisa de férias ou de tratamento. Cuidado! Daqui a pouco a gente volta com Fique Sabendo.
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2: Uma ótima quinta-feira, tá no ar a nossa curiosidade de hoje aqui, hein? Você reclama do tamanho do seu celular hoje? Pois saiba que o primeiro modelo móvel do mercado, o Motorola Dynatec, era um verdadeiro gigante, com mais de 30 centímetros de altura. E pesando quase 800 gramas, ele custava uma fortuna na época, quase 4 mil dólares. Era um baita exercício carregar esse aparelho por aí. A tecnologia voa e a gente nem percebe. Curiosidades fica por aqui. Até o nosso próximo.
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1: De volta na sua rádio favorita com Fique Sabendo. Atenção, você achava que a guerra era coisa só de ser humano? Pois a natureza acaba de mostrar que o buraco é bem mais embaixo. Cientistas registraram um evento bizarro e assustador em Uganda. Uma guerra civil entre chimpanzés. O que era a maior e mais pacífica comunidade da espécie simplesmente rachou ao meio, transformando melhores amigos de décadas em inimigos mortais. O conflito surgiu do nada, provando que até no mundo animal a convivência pode chegar a um ponto de ruptura violento. Esse estudo da Universidade do Texas é um choque de realidade. Ele mostra que a nossa capacidade de se dividir e brigar em grandes grupos está enraizada na nossa biologia desde muito antes de sermos humanos. Aqui você fica sabendo.
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1: Oi, gente, de volta na sua programação favorita e aqui você fica sabendo. Aumente o volume. Sentir fome logo após as refeições não é normal e geralmente indica que o seu prato ou a sua rotina estão em desequilíbrio. O principal motivo costuma ser a falta de proteínas e fibras, como carnes, ovos e vegetais, que são os nutrientes responsáveis por manter a saciedade por mais tempo. Além disso, o consumo de açúcar e ultraprocessados cria picos de glicose que caem rapidamente, fazendo o cérebro pedir comida novamente em poucos minutos. Fatores como desidratação e sono ruim, que desregula os hormônios do apetite, também sabotam a saciedade. Se o ajuste na dieta e no descanso não resolver, o problema pode ser metabólico, como diabetes ou distúrbios na tireoide. Antes de apenas tentar segurar a vontade, procure um endocrinologista ou nutricionista para garantir que o seu sistema hormonal está funcionando como deveria. Aqui,

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1: De volta na sua programação com Fique Sabendo. Se você dorme de boca aberta, cuidado. Dormir de boca aberta não é apenas um detalhe ou uma mania. É um sinal de que sua respiração nasal falhou e o seu corpo precisou improvisar um jeito para o oxigênio entrar. Respirar pela boca durante a noite resseca a garganta e altera o pH da boca, aumentando o risco de cáries e mau hálito. Mais do que isso, a respiração oral costuma estar ligada à apneia do sono, que fragmenta o descanso e sobrecarrega o coração. Esse problema raramente é o hábito, mas sim o que está impedindo seu nariz de funcionar. Se você acorda com a boca seca ou se sente cansado, mesmo após dormir muito, procure um especialista. Daqui a pouco tem mais. 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

Quatro casais de amigos no Texas decidiram envelhecer juntos de um jeito inovador. Construíram a Best Row, uma vila particular à beira do Rio Lano. Em vez de dividirem a mesma casa, eles criaram 4 microcasas sustentáveis de 37 metros quadrados, garantindo privacidade total para cada casal, enquanto uma construção maior serve de ponto de encontro para refeições e festas particular à beira do Rio Lano. Em vez de dividirem a mesma casa, eles criaram 4 microcasas sustentáveis de 37 metros quadrados, garantindo privacidade total para cada casal.

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0: você puxar. Sem quebrar o ovo, é claro, né? É a agilidade pura da sua cozinha.
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0: acabamento de cerâmica, vire de ponta cabeça. Passe a lâmina várias vezes naquela borda áspera do fundo do prato e pronto. O atrito devolve o corte rapidinho para você agilizar o preparo do almoço. Funciona com qualquer peça de cerâmica, ok? Pode testar aí.
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2: Então, meu povo, pra quem quer uma batata frita sequinha e crocante igual aquelas da lanchonete, o segredo é o choque térmico. Deixe as batatas cortadas na água quente por alguns minutinhos e logo em seguida mergulhe em uma vasilha com água gelada. Depois, é só escorrer bem e levar para o óleo bem quente. O resultado é aquela casquinha perfeita que todo mundo ama, ó. Bom apetite!
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2: Já parou pra pensar que a bagunça em um cantinho pode ser só o seu cansaço pedindo atenção? O nosso lar mostra o que estamos sentindo por dentro, como se fosse um reflexo do nosso coração. Quando você entende isso, cuidar da casa vira um jeito carinhoso de cuidar das suas próprias emoções. Que tal dar esse primeiro passo para deixar tudo mais leve, tanto fora quanto dentro de você? Tente, você vai ver como dá certo.
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4: Já percebeu que a vida flui melhor quando priorizamos o que é essencial? Ao organizar sua rotina cuidando primeiro do seu lado espiritual e de si mesma, você ganha a base necessária para se doar aos outros com qualidade. É incrível como essa hierarquia traz clareza e organiza suas emoções de forma natural. Experimente colocar essa ordem em prática e veja como seus relacionamentos se tornam muito mais leves e verdadeiros.
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1: Sabia que aquele pavio curto pode ser apenas o seu corpo pedindo ajuda? A nossa paciência depende do equilíbrio entre o sistema endócrino e o nervoso. Quando você entende que o mau humor constante nem sempre é culpa sua, mas sim um sinal de que algo físico precisa de atenção, a jornada para o bem-estar fica muito mais clara. Olhe que oportunidade incrível de se conhecer melhor e ajustar o que for preciso para voltar a sorrir com facilidade. Preste atenção em você.
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3: Se você já teve que prender a respiração durante uma conversa, sabe que avisar alguém sobre o famoso bafo é uma das missões mais espinhosas da etiqueta social. Para evitar aquele climão insustentável, a Associação Brasileira de Halitose criou uma ferramenta que é um verdadeiro anjo da guarda das relações, o serviço SOS Mau Hálito. A ideia é simples e estratégica: permitir que você dê um toque em alguém de forma 100% anônima, ética e profissional. O problema muitas vezes é biológico. A pessoa sofre de fadiga olfatória, ou seja, o nariz dela já se acostumou com o próprio cheiro e ela genuinamente não percebe que o hálito está vencido. O serviço foca em quebrar a barreira do constrangimento, transformando uma situação social bizarra em um cuidado com a saúde bucal. Afinal, muitas vezes o mau hálito é um sinal de que algo no corpo não vai bem, e um aviso discreto pode ser um empurrão que faltava para um check-up.
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4: O Japão está levando o conceito de ciclo da vida a um nível tecnológico impressionante. Diante de montanhas de resíduos que sobrecarregam os aterros, o país começou a testar um projeto que transforma fraldas sujas, tanto de bebês quanto de idosos, em unidades novinhas em folha. A iniciativa, liderada pela empresa Unicharme, já funciona nas cidades de Shibuya e Ozaki. Desde 2024, os moradores utilizam sacos de lixo específicos para que esse material não se perca no lixo comum. O processo parece saído de um laboratório de ficção científica. As fraldas usadas são trituradas e lavadas para separar o plástico, o polímero e a polpa. O presidente da empresa, Takahisa Takahara, deixou claro que o foco mudou. O futuro do descarte japonês agora passa pelo cuidado com a terceira idade e também com os pets. A ideia é que o único cheiro que saia da fralda nova seja o de fralda nova mesmo.
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3: Oi, gente, de volta na sua rádio favorita com Fique Sabendo. Você já percebeu que às vezes nem a melhor escovação do mundo segura o hálito depois de certas refeições? É isso aí, ó, o mau hálito nem sempre é culpa da escovação. Muitas vezes ele nasce no prato. Alimentos como alho e cebola contêm compostos que, após a digestão, caem no sangue e são eliminados pelos pulmões, fazendo você exalar o odor pela respiração por horas. Já carnes gordurosas e doces deixam resíduos que as bactérias na boca transformam em enxofre. O segredo está na saliva. Quando ela diminui ou o alimento favorece as bactérias, o odor desagradável domina. Se o hálito ruim persistir, mesmo com higiene em dia e boa hidratação,

0: importante. Procure um dentista para investigar a causa real. Fica a dica para você. Aqui você fica sabendo. Daqui a pouco a gente volta.
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0: Vaga de emprego. 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
1: Bom dia, ouvintes da Rádio Emoção, comunidade Arroio do Meio. E a emoção se vai pelo Vale Taquari, vai pelo estado do Rio Grande do Sul como um todo aí. Um grande abraço a cada um de vocês. E hoje, nesta oportunidade, vamos falar também da conquista dos recursos do convênio assinado junto ao governo do estado para a reconstrução, para a recuperação do asfalto Arroio do Meio Capitão. Já se passaram 2 anos da catástrofe, 2 anos com esse asfalto bastante danificado. E agora vamos encaminhar a licitação, os projetos necessários para que esta obra também possa ser concluída dentro do ano de 2027 ainda, e a gente poder voltar a ter mais segurança, uma mobilidade mais tranquila para os moradores do Vale do Rio Grande e, em geral, aqueles que de Dona Rita, de Arroio do Meio, Capitão, quem usa mais esta via 482, que ela esteja novamente em boas, ótimas condições de traficabilidade. Também a gente conseguiu, junto ao governo do estado, os recursos para fazer uma nova ponte ali na Rui Barbosa, na João Antônio Rauber, e ali depois a Calçados Majolo, indo em direção a Dona Rita. Então acho que é uma conquista importante, é próximo a R$1 milhão, de fazer uma ponte de bastante qualidade nesse espaço. E também conseguimos um recurso para fazer a pavimentação de um trecho de torno de 600 a 700 metros, depois dessa ponte subindo ali em direção a Dona Rita. Então, acho que é um sonho daquela comunidade, daqueles moradores, de ter um dia asfalto ali também. E a gente sabe que para a Secretaria de Obras era um dos trechos mais difíceis de manutenção. E com isso agora, com o alargamento já foi feito, está se alargando o restante também da estrada ali em direção a Dona Rita. E com isso, com esta obra, com essa ponte, com essa pavimentação, ainda fica faltando um trechinho de pavimentação ali na Otto Luz, que um pedaço está sendo pavimentado, mas vai faltar uma partezinha e uma parte antes da ponte também. E para isso a gente está conseguindo trabalhar uma emenda, com o deputado federal Alceu Moreira, para que a gente possa conseguir os recursos e o município entrar em contrapartida com as máquinas, a emenda ser para o capeamento e a gente poder fazer esta obra ali nesse trajeto. Então vamos ter uma transformação de infraestrutura, de mobilidade, de qualidade de vida para aqueles moradores ali no entorno ali da Rui Barbosa, depois da Calçados Majolo até a subida ali para Dona Rita ali. Ou seja, vamos ter uma ponte nova, vamos ter o asfalto depois da ponte e com certeza vamos conseguir asfaltar aquele trecho anterior à ponte ali, também o pedacinho da Otto Luz, fazendo com que aquele trecho da Rui Barbosa ele seja bastante modificado e para melhor ali na questão de qualidade de vida para aqueles moradores. E ainda na Rui Barbosa também, a ponte ali antes do Piacine, aquela ponte que de certa forma ela é estreita, um pouco enviesada, e que as pessoas sempre comentam que ninguém sabe como ali já não aconteceram mais acidentes. Então também conseguimos o recurso junto ao governo do estado, o convênio já está assinado, para a gente poder fazer ali uma ponte mais larga, em boas condições, melhorando e muito dessa forma a mobilidade da 811 ali nesse trajeto de Rui Barbosa. E um pouco mais acima, ali na frente do mercado Freilich, conforme os proprietários do mercado, fazia mais de 9 anos que eles vinham solicitando uma elevada, que eles vinham solicitando melhorias naquele trajeto, E isso a gente conseguiu em parceria com o Dair em Lajado, com a comunidade, com os vereadores, todo mundo dialogando, articulando e conversando, e conseguimos então fazer essa elevada. Tivemos ali a participação da empresa HD Sinalizações, que entrou com toda a infraestrutura ali, a empresa do vereador Tio Hélio, que entrou com toda a infraestrutura de pintura daquele trajeto todo, colocação de tachões, o que melhorou muito a mobilidade e a segurança ali dentro do bairro Rui Barbosa. Que aos poucos as conquistas vêm acontecendo e temos muitas obras ainda para serem executadas durante esse governo.
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começando, tá entrando no ar mais uma edição do nosso programa Chimarrando com a Emoção FM, até às 11 horas da manhã, eu, Douglas Sen, te faço companhia, tocando o melhor do nosso cancioneiro gaúcho, melhor da música nativista, tradicionalista e fandangueira do nosso Rio Grande, amado meu povo, é, olha aí, tia. 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Já pega teu telefone de areia aí, já manda aí teu recadinho pra mim, tá vendo? É, manda aí no 999-70-90-10, aperta a música, aperta o sucesso, participa da programação da Amiga do Vale, tá vendo? 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

0: Vale marcando 15 graus e um décimo. É, uma esfriadita já no final de semana aí, né? Eita, é nóis. Bom dia, bom dia. Meu amigo que tá participando por a gente por aqui, o Ricardo. Tá aí sintonizado com a gente, ó, mandou uma mensagem pra nós aqui. Devemos oferecer o que há de melhor para todos que passarem por nossa vida. Pois será essa a eterna lembrança que a nossa existência deixará na memória do coração, na vida e na alma daqueles que um dia fizeram parte da nossa jornada. Um ótimo final de semana a todos. Um abraço, Ricardo. Obrigado pela tua companhia e pela mensagem também, né? O Roberto Beukler também tá com a gente participando. Bom dia, meu amigo. Obrigado pela tua companhia. Ademilde Eckhart, bom dia, Ademilde. Meu amigo Valdecir, em Lajeado, toca pra mim timbre de galo. Mas que barbaridade, louco, velho. Vamos tacar assim os timbres de galo já já aqui. Aí mateando e ouvindo, emoção FM também, né? Que coisa buena. E já pegou uma ponteada aí do nascer do sol, já, né? É, olha aí. 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
0: Joca Martins, para abrir os trabalhos do nosso sábado. Não podemos se entregar pros homens. Bom dia.

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1: Chimarreando com a emoção. FM, tá aí fogo de chão e o guri medonho. Bebendo canha, tocando gaita com Mano Lima. Um gaiteiro, a moda antiga, com baitaca. Assoprando fogo de chão com cheiro missioneiro. E Joca Martins abrindo os trabalhos com Não Podemos Se Entregar Pros Homens. Sucesso atrás do outro aqui no Chimarreando. Manda teu recadito no mais aqui pra mim, 999-70-90-10. Nós vamos juntos até às 11 horas da manhã com o melhor do nosso cancioneiro gaúcho por aqui. Eu vou atender o pedido do meu amigo Valdecir de Lajado, que pediu pra mim o Timbre de Galo com Pedro Hortaça. Nós vamos trazer sim aqui na programação do Chimarreando. Vai participando aí, 999-70-90-10.
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Juninho chimarreando com a emoção em firme, vai seguindo em 90.1, também 92.7. Até às 11 horas da manhã. 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Grande abraço, Jonas e toda a equipe. 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Um abraço, Marcelo e toda a equipe. 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Meu amigo, seu João Guetens, tá por aqui com a gente, bueno? A música do Bugio dos Serranos. Ah, bueno, tá bem, vamos atracar um dos Bugios dos Serranos aí. Pra ti, meu amigo, obrigado pela companhia, viu, seu João? Vai mandando teu recado aí também. O Jonathan tá em Mato Leitão, ligadito com a gente, aí tá mateando, tá ouvindo a Emoção FM, diz ele assim, hoje não podemos dançar que temos machucado. Mas que tal? O que houve aí, John? Tá com os pés enfaixados aí, mas tá, mas vou tocar uma milonga depois pra ti. Vou tocar uma milonga pra ti, não precisa sair dançando, não, mas só pra aproveitar. Ouvi a música boa. A Vanessa também tá em Santa Clara do Sul, a Vanessa Maria. Tá ligadinha com a gente, tá trabalhando já, né? Estamos se preparando, aliás, se preparando pra trabalhar. Mandou foto do mato e o radinho já ligado aqui no Chimarrendo com a Emoção FM. O Gabriel também tá em Alto Arroio Alegre, sintonizado aqui, tá na lida, mandou foto do mato também, manda foto do teu mato também aqui, tio. Vamos fazer uma grande roda de chimarrão aqui na Amiga do Vale. Vou mateando aqui, vocês vão mateando aí, tá vendo? Seguindo com a programação aqui do Chimarrão, vem chegando Luiz Carlos Borges, do Revólver, do Tropeiro.

0: gente. Obrigado.
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1: Sim, o programa Chimarreando com a emoção FM vai seguindo até as 11 horas da manhã, trazendo o melhor da música gaúcha, nosso cancioneiro, música tradicionalista, fandangueira do nosso Rio Grande amado, né? Então tá mandando o recadinho, mas aí 99970-9010, tá vendo? 99970-9010 é o programa Chimarreando com a emoção por aqui. 8:53, gauchada amiga, nesse momento os termômetros marcando 15 graus e 9 décimos. O dia já começou com tempo firme, sol, variação de nebulosidade, no entanto, as instabilidades vão avançando aí, né? Sobre parte do estado ao longo do dia, aumentando a cobertura de nuvem, favorecendo a ocorrência de pancadas de chuva isoladas no vale. As temperaturas já ficaram mais amenas ao amanhecer, enquanto a tarde vai ser um pouco mais agradável, né? E a máxima prevista para hoje é de 25 graus. Nesse momento, 16 graus, marcando 15 graus e 9 décimos. A temperatura, a sensação de 16 graus aí no Vale do Taquari, meu. E ó, a temperatura e a previsão do tempo para hoje aqui no Chimarreando com a Emoção FM. Vamos atracar mais sucesso agora, 8:54, chegando Criolinho dos Pampas. Egubão, se mistura.

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2: Sim, o chimarreando está de volta. Para seguir com muita música boa, na próxima do teu rádio. 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

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Manda um abraço a minha amiga Lirce Klein. Bom dia, minha amiga. Um bom, excelente sábado pra ti também. Chimarrando com emoção FM, mandou foto do mate. E a Lirce caprichou aí, né, tia? É, não, enfeitou o mate dela aí com um capricho, meu querido. É. Grande abraço pra ti, obrigado pela companhia, viu, minha amiga? Bom dia, todos da Emoção FM. Gostaria de escutar a música pra minha esposa, mandar uma música pra esposa Ana Paula, Luz do Meu Rancho com Porca Véia. Essa é linda demais, hein? É o Marcão da União Assistencial que tá ligado com a gente. Eu também, tá mateando aí, né? E acompanhando a programação da Amiga do Vale. Tá bueno, Marcão? Um abraço pra ti, pra esposa Ana Paula também. E vamos atracar teu pedido aqui no Chimarrendo. Sim, aqui é menos prosa e mais música, né, meu parceiro? Daqui a pouquinho eu volto pra mandar abraço pra toda essa indiada que tá participando comigo aqui no 999-70-9010. Porca Veia vai cantar Luz do Meu Rancho.

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2: Que barbaridade. Chimarreando com a emoção. FM 9:24. Tá aí o baile de Sapucaí com Joca Martins, Pirisca Greco jogando tudo. Apaixonado com César Oliveira, Rogério Melo e Luz do Meu Rancho com Borca Venha. Na programação da Amigo do Vale. Manda um abraço aqui, meu amigo Gilmar. É grande, Gilmar. Bom dia, meu amigo. Achei que não entra na escuta, não. E de antemão já vou mandar abraço pra toda a gauchada aí, pra toda a turma do Restaurante do Vale. É, tinha aquela carne velha de engraxar os bigodes. Não tem igual, tia. 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Um abraço pra vocês, viu, Gilmar? Eita. Meu amigo Maiquinho, buenas. Toca aí João Luiz Correia, amigo velho, pra nós aí. Vamos atracar. Daqui a pouquinho mesmo, vamos chegar aí. Amigo velho com João Luiz Correia, tá vendo, Maiquinho? Um grande abraço pra ti, meu amigo. Aqui é o Marcelo, bom dia. Manda música Quadro Molhado do César Oliveira, Rogério Melo, pra esposa Kátia que está na escuta. Vamos campear aqui, Marcelo, pode deixar, viu? Grande abraço, meu amigo. Quem mais tá aqui, ó? Buenas, Douglas, tudo especial de buenas. Já temos com o Zocito velho de ponto, com aquele mate no capricho. Depois de uma noite mal dormida. Ô, homem velho, tá de gripe também? Já tá melhorando aí, tomando antibiótico, certo? Não, então tá tudo certo. Vai melhorar, Evandro, vai melhorar, viu? Grande abraço pra ti, pra esposa Marli também, toda a família. E vamos atracar já já aqui, Floriano Acordeona. Os quatro galdérios aqui na Emoção FM pra ti, tá vendo? Um ótimo e abençoado final de semana pra ti e pra toda a família, Evandro. Obrigado pela sintonia, viu? Mandou foto aí também no mate, né? A Maria Selene também, bom dia, minha amiga. Olha aí, ó. Esquetá. Um abraço, Maria Selene. Obrigado pela tua companhia também, viu? Um ótimo final de semana aí pra você, pra todos os amigos, familiares também. Sempre na sintonia do Chimarrendo. 9:26, meu povo amado. 9:26, temperatura no vale marcando 16 graus e 8 décimos. Tá chegando Rui Biriba pra cantar no Chimarrendo. A Castelhana, gauchada amiga. Muito bom dia.
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0: com a Emoção FM aqui na Amiga do Vale, meu povo, seguindo com o melhor do nosso cancioneiro gaúcho, melhor da música tradicionalista e pandangueira do nosso Rio Grande amado. 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
0: 9:37, temperatura 17 graus e 2 décimos no vale. Mandar um abraço aqui, ó, meu amigo Jair de Estrela. Roda se puder a bailanta de bolicho. Que é a bailanta do Tiburcio, né, meu amigo? É, não, vou campear aqui o boliche aqui também, Betinho. Vamos campear aqui pra ver se nós encontra aqui na programação da Emoção FM. Quem mais tá aqui, ó? Meu amigo Mauro, buenas, mano, velho.
2: Como é que temos aí? Tô tranquilo?
0: Tô tranquilo.
2: Mas, homem, temos escutando uma música de carona aqui em Santana do Livramento, novamente. Nós peguemos, né? Sabe que aqui só escuto o que é bom de música. Hoje eu ia te pedir um especial pra nós aí.
0: Diga.
2: Hoje nós temos uma turma reunida. Mano. E nós falando hoje, eu queria ver se tu conseguia passar pra nós, porca véia, como é, castração a piaba.
0: Eita, nós.
2: Se for possível. Grande abraço pra vocês aí, meu nome.
0: Tá bom, bueno.
2: Final de semana.
0: Tá bueno, Mauro. Grande abraço, meu amigo. Castração a pialo com porca, velho. Aqui, vamos atracar aqui na programação do Chimarrando com a Emoção FM. Especial pra todo o pessoal em Santana do Livramento. Ligado na Emoção FM.
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1: Oh! 9:54, o Chimarreando vai seguindo por aqui. É, meu povo, ouvimos aí a Bailanta do Tiburcio com o Serranos, Amigo Velho com João Luiz Correia. Também aqui na programação da Emoção FM, né? Castração a Pialo com Porca Velha, os Gaiteiros do Cordiolo e nós com Oswaldir e Carlos Magrão também tocou aqui no Chimarreando com a Emoção FM. E eu vou atender o pedido já já aqui, ó, do meu amigo Marcelo, que pediu a música Quadro Molhado com César Oliveira e Rogério Melo aqui pra esposa Kátia também. Mas antes eu tenho que mandar um abraço ao seu Joãozinho, que tá aí no bairro Jardim do Cedro, em Lajado. É, o seu João Schneider tá ligadito com a gente. Olha aí, tá mateando ainda. Essa hora o seu João ainda tá mateando. Isso é estranho. Essa hora, normalmente, ele tá mandando foto e canha aí pra gente, né? Mas já tá pensando na boia, segundo ele. Já tá pensando na boia aí, que o seu João, no sábado, ele trocou o dia do churrasco do domingo pro sábado. Diz ele, é mais fácil fazer no sábado do que fazer no domingo. Tá bueno, meu amigo. Grande abraço pra ti, viu, seu João? Obrigado pela companhia. A Vanessa também mandou mais uma foto pra mim aqui do chimarrão aqui, né? A ligadita com a gente na Emoção FM, diz ela, só sucesso, é uma atrás da outra. Obrigado pela companhia, viu, Vanessa? Tá em Santa Clara, ligadinha com a gente na Emoção FM. 9:55. Vamos trazer o pedido, meu amigo, o Marcelo, né? Marcelo aí que pediu pra esposa Kátia, então na escuta aí, Quadro Molhado. Vai tocar aqui na programação do Chimarreando com a Emoção FM.
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Chimarrando com Emoção FM na Amiga do Vale, 10:06 neste sábado, dia 6 de junho de 2026. Já vai te preparando aí, tchê, vai te preparando aí. Eu vou botar a porta na sala agora. Nós vamos botar em diário pra dançar. Já vai botando os móveis pro lado aí, que a gente vai tocar os grandes sucessos da música pandangueira do nosso Rio Grande já aqui na programação da Amiga do Vale. 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Grande abraço, Mauro. 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

0: 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Manda um alô aqui, meu amigo Jair, em Canabarro, que tá ligadinho com a gente. Pediu aí Baitaca, um trancão dessa maneira, pra ouvir aqui na programação da Amiga do Vale, oferecendo pra esposa Marlene, os amigos e familiares de Canabarro e Bom Retiro do Sul. Um grande abraço, viu, Jairo? Obrigado pela tua companhia, viu? Deixa eu ver aqui quem mais tá comigo. Aqui é o Thiago Bortolone. Bortolini, aliás, de Encantado. Só pra dizer que a programação tá tão bem aí que o cachorro parou de latir pra ouvir a rádio. Ou isso ou ele dormiu, diz ele, mas prefere acreditar na primeira opção. Tá bueno, viu? Acho que tá além. Bem, você vê meu Valdir Fontana, em Lajado. Diz ele, tô tentando economizar combustível, né? Daí aumentei o volume do rádio. Agora parece que tô viajando sem sair da garagem. Ah, que tal, mano, velho? Aí sim, hein? Olha aí, tio. Acho que barbaridade. Ligado na Emoção FM é que fica bueno, né? Bom dia, Emoção FM. Tudo certo? Aqui é Jéssica Malman, de Arroio do Meio. Ouvindo a emoção na loja. Queria dizer que a programação tá buena demais. Hoje um abraço pra toda a equipe. Obrigado, viu? Obrigado, obrigado pela tua companhia também, né? Quem mais tá por aqui? A Sandra Vaz em Teutônia. Tá dizendo aí que adoro ouvir a Emoção FM o dia todo. Mandou foto do mate também aqui, né? O rádio deixa o meu dia muito mais leve. Obrigado, meu amigo. Obrigado pela tua companhia. Obrigado pela tua audiência aqui na Emoção FM, né? É o Chimarriando com a Emoção FM até às 11 horas da manhã. Lembrando, hoje à tarde, a partir das 2 horas, tem o Ademir, né? O Chucrute. O Sabadão de Sucesso. Amanhã, a partir das 9, tem o nosso amigo Carlos Crônio Limão. É o Carlos Limão aí com a gente, com o programa do Limão aqui na Emoção FM também, né? Tá bueno, vamos atracar, gurizada, velho. Vamos atracar aqui, tá chegando o programa mais bagual do teu rádio, vamos botar porva na sala.
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1: Mas eu falei que ia botar porva na sala, gauchada. É, tá aí, ó. Enchemos a alma devaneira com Lincoln Ramos, gola manchada com o grupo Rodem, não leve a mala, eu sou bagual com o grupo Minor, mas tá vindo mais aí, já te prepara. 10:21, temperatura no vale marcando 18 graus na manhã deste sábado, dia 6 de junho, meu povo. Bom dia, Douglas. Toca lá pro quinto distrito, Aldino Weber, distrito, tá na lida aí, mano, velho. Que tal, hein? Tá lidando com um porquinho, hein, tio? Mas que coisa, bem, vai sair um churrasco aí pelo jeito aí, né, Aldino? Um torresminho. Quantas anos o Xandeco que não despontou essa semana aqui ainda, Aldino? É, não vi o homem aqui ainda, não apareceu ainda. Tá trabalhando muito, certo? Buenos dias, meu querido Douglas, manda um abraço aí pros guri da obra, o Juninho, o Gilson e o Gabriel, um abraço aí, turma, é, o Juninho, o Gilson e o Gabriel aí, na obra aí, ligados com a gente na Emoção FM, né? Tão carregado aí, né? Tão sintonizado aí no Chimarrendo aí com a Emoção FM, hoje é um dia lindo desse, tem que ser um churrasco aí na obra, né, Gabriel? É, não, um abraço aí pra vocês, viu? Se sair uma pecuária aí, já manda foto aí. Se bobear, já manda endereço. Escalado só ele, né, tia? Vamos seguindo a programação da Amiga do Vale. Eu falei que ia atracar mais sucesso aqui. Deixa eu botar porva na sala agora. Vem chegando o Portal Gaúcho, Gambá. Na sequência tem Paulinho Mocerim por aqui também. Bom dia.
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Sem fim, aqui na Amiga do Vale, seguindo agora 10h33. 18 graus, 4 décimos a temperatura no Vale, no oferecimento de Sicredi. 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Grande abraço, Fábio. 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

abraço aqui, ó, pra Marisa, a Angelita, a Carla, o Adilson, a Mônica, o Xande, o tio Ayrton e a dona Lourdes, né? E tá todos os ouvintes da Emoção FM. Um original hoje. Olha ali, Deus o livre. Gilmar do céu, olha isso. 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Não, agora tu me deu agora na boca. Meu Deus, Olivia. Ô, Gilmar, deixa eu ver se a patroa não fez boia ainda. Tá, não preparou a boia, eu vou ir tomar aquela original hoje. É, não? Vou ter que tomar ainda. Tô te devendo essa aí, né? Um abraço pra toda a turma aí do restaurante do Vale em Arroio do Meio, né? O Xandeco tá de mudança aí, o Aldino? Acho que tá. Você tá de mudança, tem que ter inauguração da casa nova, né? É, não, tem que ter inauguração da casa nova também, né? Eu vou atender teu pedido já, Aldino. Tá chegando aqui Volmir Coelho, lá pro quinto distrito, na programação do Chimarrendo.

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1: A Índia da chimarreando com a emoção FM. Ouvimos aí Florinda Acordona com os quatro Galdérios. Tristeza vai embora com o Garoto de Ouro no Trancão desta maneira com o Baitaque, o Fundo da Grota. Foi especial pro Jair em Canabarro e também lá pro Quinto Distrito com o Volmir Coelho. Mandando um abraço aqui ainda a minha amiga Adriane Amorim, que tá com a gente aí no bairro Munhas d'Água, e lá já ligado no Emoção FM. Essa eu vou ficar te devendo hoje, minha amiga. É, não vai dar tempo não de trazer no chimarrando. Ela pediu Não Chora, China Véia. Essa eu vou ficar te devendo hoje. Semana que vem nós vamos atracar ela, pode deixar? Bom dia, tudo bem? Quero oferecer uma música pro nosso churrasqueiro Pimenta. Toca uma bem bagualuda pra ele. Muito obrigado aí, Ivete. É no Ayrton aí, na Rio Branco, em Estrela. Tá bueno, hein? Um abraço, Ivete, o Ayrton também, o churrasqueiro aí. Tá todo mundo ligado com a gente. O Pimenta aí, né? O churrasqueiro, né? No sintonia do chimarrando com a Emoção FM. Obrigado pela companhia de vocês aí em Estrela também, tá bueno? Galchada amiga, eu vou ficando por aqui, vou me despedindo de vocês. Quero pedir que o patrão celeste adentre a casa de cada um de nós e traga muitas e muitas bênçãos nesse final de semana, nesta semana que se inicie com as bênçãos do nosso patrão celeste, não é mesmo? Que seja um final de semana abençoado, que esse mês de junho seja maravilhoso para todos nós, né? E com certeza no próximo sábado estaremos juntos aqui novamente na Emoção FM em 90.1, também 92.7, com mais um chimarrendo com a emoção a partir das 8 horas da manhã. Eu volto na segunda-feira, às 5 horas da tarde, com o Batidão aqui na Emoção FM. Já segue a Emoção lá no Instagram, @EmoçãoFM, e fica ligado em tudo de novo que tá acontecendo aqui. 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Pra fechar o nosso chimarrendo com chave de ouro, vem ele, Mano Lima, a Maria, na programação da Amiga do Vale. Forte abraço, galchada. Até mais.
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1: 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Se liga na dica! Barba, cabelo e bigode!
2: Tô chegando com mais uma edição do Barba, Cabelo e Bigode só pra você. Quer manter a barba alinhada com zero frizz? Então, o segredo é o pente de madeira, isso mesmo, viu? Além de ser puro estilo, o material natural tira a estática e desembaraça os fios sem esforço nenhum. Existem modelos com dentes finos e grossos, perfeitos para qualquer volume ou textura de barba. É o acessório que separa os homens dos meninos na hora de se cuidar. Já sabe, então pode experimentar, viu? Claro, a

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Muito obrigado, gente. Obrigado pela presença, obrigado pela energia de vocês, obrigado pelo carinho. Obrigado por estar aqui com a gente em mais um dia especial, mais uma noite especial. Que Deus abençoe nossos fã-clubes, nossos amigos, nossos familiares. Muito obrigado por somar com a gente toda essa noite.

0: 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Tá curioso, né? Então se liga aí, está no ar o nosso Curiosidades.
1: Está no ar o nosso Curiosidades. Já percebeu que tudo fica com gosto estranho logo após escovar os dentes? O culpado é o tal do LSS, um detergente presente nas pastas que faz aquela espuminha que a gente gosta. Ele acaba atordoando suas papilas gustativas, bloqueando temporariamente os receptores do sabor doce. Por isso, aquele suco de laranja vira um pesadelo logo cedo. Mistério revelado aqui na sua rádio. E até a próxima.
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Bigode. E eu chegando com mais uma edição, se liga aí, chegou o convite para um evento formal e bateu a dúvida? Vá de terno azul marinho, ele é o equilíbrio perfeito entre a elegância e a modernidade, ajustando-se melhor ao corpo do que o preto tradicional. Para completar o combo invencível, aposte na camisa Oxford de algodão branca, é o visual clássico que transmite confiança em qualquer lugar que você vá. E claro, até a próxima dica.

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0: 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Fala pra mim, vai.
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3: Dormir dentro de um armário pode parecer estranho hoje, mas entre a Idade Média e o século XX, as camas caixa eram o auge do conforto na Europa. Esses móveis eram basicamente guarda-roupas de madeira com uma cama embutida, usados para enfrentar dois grandes problemas da época: o frio e a falta de privacidade. Ao fechar as portas de madeira, o calor corporal ficava retido no pequeno espaço, criando um refúgio aconchegante contra os invernos rigorosos e as correntes de ar das casas antigas. Curiosamente, esse conceito está voltando à moda no século XXI, com os hotéis cápsula e os microapartamentos tecnológicos. Parece que depois de século, estamos redescobrindo que dormir em um casulo protegido pode ser muito mais relaxante do que um quarto totalmente aberto. Você trocaria sua cama atual pela segurança e pelo quentinho de um armário planejado, ou te daria um pouco de agonia, hein?
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1: Oi, oi, oi, chegando por aqui pedindo licença para entrar na sua casa, te acompanhar junto ao trânsito ou no seu trabalho. Eu, Ademir, chegando juntos até as 5 horas com o melhor de bandas, o sucesso sertanejo. É a partir de agora, 3 horas de festa no seu rádio. Vem comigo! 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E aí, tiveram uma semana boa? Vamos destacar por aqui. 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

0: 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Alô, Janete, alô, Milton, olá, e a Gabriela. 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Alô, Marciano, Kevin e também o Gabriel. 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Meus amigos, dada a largada por aqui, pra você participar comigo, 999-70-90-10. 2:05, nosso sabadão, vamos iniciar mais ou menos assim pra agitar nessa tarde de sábado. Vamos lá, emoção, uma boa tarde pra você.
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nosso baile tá só começando, 2:14, 2:14. No ar, nosso sábado de sucesso pelo 90.1, 92.7. E você participando, vamos abrir aqui, 999-70-9010. Pode mandar seu recado por aqui também. Alô, meu amigo Célio Marques de Souza participando por aqui. Vamos anotar teu pedido. Champion na sequência já, tá certo? Alô, Marques, boa tarde. Oi, Emerson de Arroi do Meio, pode tocar a música do Terceira Dimensão, Nosso Amor Terminou. Já vamos colocar aqui também no playlist. Abraço, meu amigo Emerson. Quem também tá participando por aqui, o Cláudio, ele é de Porquetinha. Brilhação na sequência, quem apanha não esquece, tá bom? Alô, todos sintonizados com nossa programação em Forquetinha, a moçada de Colinas. O Paulo José por aqui, grande abraço, valeu a companhia. É, daqui a pouco já vamos liberar esse telefone por aí também. Angélica Camini, ela é de Lajeado, participando por aqui. Quer ouvir uma especial? Na sequência, vou mandar uma pra você também. Obrigado pela sintonia aí. 999-70-9010. O Flávio Castro, ele é de Lajeado, participando por aqui. Ademir, quer homenagear uma pessoa especial com uma música? Pode ser do San Marino. Já vou programar aqui pra você também, tá joia? Quem mais participando ainda? 999-70-9010. A Marilei da Rosa, ela é de... do bairro Jardim do Cedro em Lajeado, participando por aqui, oferecendo música especialmente pro seu amor. Tô ali no mate, Ademir, tá joia? Vamos tomar aquele mate com muita emoção no ar, e assim a gente segue. Vamos lá com o super bloco musical chegando.

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1: É nossa amiga do Vale, retornando com o nosso sabadão, 2:32, 2:32 agora. O sol às vezes se sobressai por entre as nuvens, né? Nosso tempo tá firme por enquanto. Assim a gente segue nesse sabadão, juntos até as 5 horas, com o melhor de banda, seu sucesso sertanejo. Aqui nossa emoção FM, amiga do Vale. 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Alô, Breno, Orlando, Alica, Silvano, grande abraço a toda a moçada aí. 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Alô, meu amigo Valmor, também o Cleison. Chegando! Aquele sucesso pra cansar e cantar junto. Quem lembra dessa? Vamos lá, emoção!

Ei, você voltaria a viver com esse amor? Voltaria? Manda seu recado pra cá, 999-70-9010. Vamos lá, emoção, é nesse clima, divertido e com muita emoção no ar. Juntos até as 5 horas. Vamos agitar essa tarde do sábado. 999-70-9010-37-16-12-90 pra você falar comigo. Faça assim como meu amigo Leonardo ligado em Canoas. Daqui a pouco vai ter um grande sucesso pra ele, pra mãe ligada com nossa Emoção FM através do aplicativo emoçãodosvales.com.br. Gino e Gino na sequência. Alô, meu amigo Ronaldo Chaves, boa tarde, mano velho. Ótimo sabadão a todos os ouvintes da Rádio Emoção FM. Muito obrigado, tamo junto. Jaqueline Biasibete, show, parabéns, Ademir. Muito obrigado, tamo juntos aqui. Bom final de semana. A Rosiliano também participando, boa tarde, da cidade de Travesseiro. Chegando o recado, meu amigo Fernando, boa tarde. Da cidade de Travesseiro, tá joia, valeu, companhia. A Loiva Schmitz participando por aqui também, grande abraço. Bom final de semana. Alô, Salete, Beatriz Eckert, meu amigo Regis Braves, ligado. O Evandro, Júlio Quino, pessoal da banda La Montanara conosco. Meu amigo Harry Hentes também sintonizado com mais emoção. E assim a gente vai, tá todo mundo, juntos. Pela frequência 90.1, 92.7 e da região de Progresso. Eu vou mandar um abraço especialmente pra ele. Esteve aqui nessa semana, né? Mais um super parceiro chegando na nossa emissora. Alô, meu amigo, o Celso Tomasi. 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Assim a gente segue, sabadão, chegando um grande sucesso com a banda Passarela.

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1: É uma emoção no ar, 3 horas, 1 minuto, 3 e 1. 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E por aqui você faz toda a diferença também. Participa comigo, escala o melhor time de músicas pelo 999-70-9010. Vamos agitar, vamos fazer a poeira levantar, meu povo. Vamos tirar o chapéu da cabeça e balançar assim, ó.

É tudo mentira! Sucesso que você conferiu! Super Bloco Sertanejo aqui na nossa Rádio Emoção FM. Gostou? Comenta comigo pelo 999-70-9010, através das minhas redes sociais, Ademir Freire, pode deixar seu comentário também. Interage. Marca aquela pessoa especial. E juntos vamos homenagear ela aqui na 90.1, 92.7. Alô, meu amigo Alcemar, Gesso Piata, sempre na nossa companhia, também nossos parceiros por aqui. Grande abraço. Na sequência, vou dar um super sucesso já pra vocês, hein? E falando em parceria também, meu amigo Michael Concretar, também tá sempre na nossa audiência. Um grande abraço pra essa moçada de Bom Retiro do Sul. Aliás, a Fazenda Vila Nova. Fazenda Vila Nova. Vamos lá, seguindo por aqui, 24 graus, 8 décimos é a temperatura, pelo 999-70-9010. Chegando a participação por aqui da Rose. Ela é de Boqueirão do Leão, JM, Vida de Perfume na sequência. Oi, Ademir, somos de Progresso, Claudinei e a Marisa, estamos na escuta, manda uma música para o nosso neto, o Matheus. Pode ser uma do JM, já manda aí pra na sequência pra vocês, tá, joia? Oi, Ademir, ô Chucrute, é o Anderson Dávila curtindo o Sabadão. Se der encaixa, Rogério Magrão e Bana, o TBT preferido, abração, tamo junto, meu amigo, um grande abraço. Quem mais tá ligado aqui na nossa amiga do Vale? Vamos destacar nossa amiga aqui, Adriana e Maria de Amorim, tá ligada. Quer mandar um abraço pra Mana, Silene Haas, de Colinas, também ligada. Passeando. E um abraço pra filha, Janine. E também está aqui na casa. Eita, família reunida, tomando chimarrão, ligada na Emoção FM. E ela quer ouvir com o musical Rainha Fio de Navalha depois. Um grande abraço pra você, já vamos encaixar por aqui também. Ainda tá participando por aqui nosso amigo Antônio. Ele é de Pouso Novo, quer oferecer uma música pro seu amor, a Maria Fagundes. A música da banda Camarilha. Como é bom, né? E é como é bom ser feliz, deixar as coisas negativas pra trás, né? Nesse brilho, nesse sentimento chamado Emoção FM. E tudo isso a gente tá mais ou menos assim, a gente tá de olho, né? Emoção! De olho com muita emoção!

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11: Retornando com o Sabadão, vamos lá pra cima nessa tarde maravilhosa do sábado. Sabadão no ar aqui pela frequência 90.1, 92.7. E eu, Ademir, te faço companhia nesse canal, nessa frequência. 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E por aqui você segue participando, interagindo, mandando seu recado escrito ou falado. 999-70-9010 através do meu Face. Ademir Freire também pode deixar seu comentário. Pede a sua, manda aquela homenagem especial. E assim a gente segue. Como é bom! Banda Camarilha, alô Suzano e toda a banda também. Grande abraço!

Vamos lá, sabadão, seguindo por aqui, 3h45, 15 minutos nos separando das 4 horas. Shenzo, Marmabaida, aqui na frequência 90.1, 92.7. É mais emoção no seu rádio. Vamos dar destaque por aqui também. A moçada tá participando através do meu Face. Meu amigo Valderes de Oliveira, boa tarde, meu amigo, abraços. Ô, meu amigo, um abraço também pra você. Quem mais por aqui? Boa tarde, estamos na escuta direto de Dona Rita. Quem faz essa assinatura por aqui é nossos amigos, o Gilberto, a Marli Nos. Grande abraço aos amigos. Com certeza, sempre na nossa audiência. Um grande abraço, fiquem bem. Meu amigo Vendelino, da cidade de Capitão, também participando por aqui. Vamos rodar uma especial aí na sequência. Nossa amiga Beth Riblingen, do bairro Santo Antônio, em Lajado, diz que lá tá dando eco a emoção, tá bom? Obrigado pela companhia. Nosso amigo Paulinho Meredes, Jardim do Cedro, participando por aqui também, tamo junto. Nesse clima, nossa amiga Marli Freitas participando por aqui, mandando um abraço para o esposo. Sul Brás na sequência, chegando também para vocês, hein? Nosso amigo Darcy, ele é aqui de Estrela participando, valeu companhia. Alô, nossos amigos em Estrela, sintonizados com mais emoção. Vamos lá chegar com o musical Rainha. Fio de Navalha, atendendo essa participação também da nossa amiga Adriane Maria de Amorim e toda a família.

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10: De bem com a vida e você faz parte dela. Vamos juntos até as 5 horas, aqui na nossa Emoção FM, amiga do Vale. 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E o sabadão vai seguindo por aqui. Sabe o que às vezes nos deixa muito feliz na nossa vida? É você olhar para dentro e sentir que o nosso mestre, nosso criador, ele está sempre conosco. Às vezes a gente evidencia uma coisa que não é tão boa. Cabe a nós só lembrarmos de tantas coisas positivas que acontecem na nossa vida. E assim a gente segue o nosso sabadão, querendo sempre viver muito bem a nossa vida e viver com os nossos amigos, né?

E essa noite, como lembrança, recordar também viver. Vamos lá, sabadão, 4:15, 4:15 nossa programação. A moçada participando pelo 999-70-9010. Alô, meu amigo Júlio da Cidade Estrela, um grande abraço na nossa companhia. Quem mais? Oi, meu amigo, sou de Porto União, Santa Catarina, se possível, roda música. Tô pegando ônibus com JM, ofereço para o Antônio Valdir Freisleben de Pouso Novo, tá certo? Grande abraço pra você e também pro Antônio, ligados com a nossa programação. Ah, selfie chegando por aqui, limpando pátio na escuta da melhor rádio. Abraço, Ademir e família. Alô, meu amigo, Oronei. RMC Higienização de Estofados na lida, bom trabalho e abraço pra toda a família também, hein? Jurilei da cidade de Santa Clara do Sul, ligado com nossa programação. Corpo e alma, já tô programando pra rodar logo mais também pra vocês. Alô, Santa Clara, um grande abraço. Nossa amiga, a Célia Cassal, tá ligada com nosso sabadão. Diz que logo mais já vai fazer um fogo. No fogão a lenha, tá joia. Vai se aquecer um pouco. Pouco mais, né? Alô, minha amiga, a Beatriz Freitas, ela é de Lajeado, participando por aqui também. Porcelanato, na voz do Cleiton Borges, na sequência. Nossa parceira por aqui é Simone, das Óticas Zela, também tá ligada. Vamos mandar pra ela essa aqui, Simone, pode ser? Reprises, Corpo e Alma.

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1: E no ar, nosso queridão, sabadão de sucessos até as 5 horas. Vamos lá, minha gente, meu povo querido. Obrigado por essa audiência. Obrigado pela companhia. E juntos, aqui na 90.1, 92.7, é mais sucesso no seu rádio. 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Alô Marciano, Kevin e o Gabriel. Sabadão, a moçada pediu, vai conferir o sucesso novo, como no filme Indústria Musical.

É o PF no bailão com a participação do Corpo e Alma. Seguindo nosso sabadão, 4:46. Moçada participando pelo meu Face também. Boa tarde, Ademir Alascut, Alir Ciclan de Lajado. Um grande abraço pra vocês, valeu a companhia. Meu amigo João Bildauer, Alas Rist, Alas Shane, vamos lá, sabadão. Boa tarde, meu amigo. O programa está muito bom, muito obrigado. Assinatura da Maristela Tic também chegando em nossa programação, valeu a companhia. Meu amigo Nelson, boa tarde, amigo. Bom trabalho, muito obrigado. A moçada também da banda Aquarela, sempre sintonizada com nossa programação, valeu, um grande abraço. O Júnior de Lajado também participando por aqui. Morena Misteriosa, já vou rodar na sequência. Na voz do Céu e Cantos. Meu amigo Lucianinho, da Cidade Estrela, participando. Valeu a companhia, um grande abraço. Oi, sou a Fábia de Canabaro. Gostaria de mandar uma música do JM. Frasco de perfume, deve ser o vidro de perfume. Eu ofereço para o meu esposo, Milton. E todos que estão na escuta, tá joia, valeu a companhia, a moçada ali em Canabaro, Teutônia, participando com nossa programação também. Nossa amiga Nilce Thomas de Lajado, um grande abraço, bom demais receber o carinho de vocês também. O Jairo aqui de Estrela participando, oferecendo música do Grupo Momentos para toda a família. Valeu, Jairo! Vamos lá, chegar com mais sucesso?

É o Grupo Momentos. Mais uma que rolou em nossa programação. Sabadão de sucessos, 4 horas 54 minutos. Tá chegando a finaleira do sabadão, hein? E na sequência vai chegar a Vida de Perfume na voz do JM. E também vai especialmente pro Elvis e o Elton, que estão na nossa escuta. A família ali do Milton. E também a Fábia em Canabaro. Tem o Tonha ligados com a nossa programação. Um grande abraço. Oi. A Neca de Estrela, quero escutar uma música sem você pra todos aí. E a minha família também. Tá certo, Neca. Um grande abraço pra ti. Valeu a companhia. Bom sabadão. Nossa amiga Lori, ela é Lori Santos de Lajeado, participando por aqui também. Vamos tentar encaixar teu pedido na sequência ainda. Vamos ver se dá, né? Nossa amiga Marisa de Arroio do Meio, oferecendo música especialmente para a família e para nós aqui da rádio. Muito obrigado, valeu também a tua companhia, a tua interatividade. Nosso amigo Daniel, oferecendo música pro João, pro Adair e o Charles, ligados com a nossa programação, eles são de Colinas. Tá bom, valeu, meus amigos, tô no carteado em Colinas. Bom jogo aí! E nós vamos ficando por aqui, agradecendo demais a companhia, carinho imenso. E sábado, a partir das 14h, estaremos de volta aqui. Amanhã, 9h30. Você já sabe, tudo é com ele. Programa do Limão, com muita música de bandas, irreverência, charadinha. Vai ter prêmio, vai ter brinde amanhã. Nosso amigo Limão, eu tô ficando por aqui. Desejo pra você um maravilhoso final de semana. Fiquem com Deus, fiquem próximo do Criador e tudo vai dar certo. Tchau, tchau.

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3: Muita gente busca uma fórmula mágica para o amor próprio, mas a verdade é que isso é um processo diário. Ninguém acorda se amando da noite para o dia. É uma construção de dentro para fora, que exige esforço e carinho com você mesmo. Investigue o que te impede de florescer e entenda, o auto-amor é um caminho, não destino. Comece hoje a se cuidar mais.
2: Inspire-se.
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5: Oi, gente. O chocolate amargo acaba de ganhar um status ainda mais nobre. O de aliado da longevidade. Olha só que legal. Um estudo britânico revelou que a teobromina, um composto natural do cacau semelhante à cafeína, está ligada a um envelhecimento biológico mais lento. Ao analisar 1.600 adultos, os cientistas notaram que quem tinha níveis mais altos dessa substância no sangue apresentava marcadores de DNA mais jovens, segundo relógios epigenéticos, que medem a idade real das nossas células. O ideal é consumir chocolates com pelo menos 70% de cacau. Além disso, a teobromina é um estimulante que afeta o sistema nervoso e cardiovascular. Consumi-la em excesso, especialmente à noite, pode sabotar o seu sono, o que acabaria acelerando o envelhecimento que você está tentando evitar. Aqui, você fica sabendo. Já já, a gente volta. Fica aí.
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1: Uma boa tarde para você, meu amigo, minha amiga. Neste sábado, 6 de junho, estamos aí celebrando, agora esse fim de semana, o 10º domingo do tempo comum. Compartilho com muita alegria com você a palavra do Senhor. Em seu ensinamento, Jesus dizia: cuidado com os doutores da lei. Eles gostam de andar por aí com largas túnicas e de serem saudados nas praças públicas. Gostam de ocupar os primeiros lugares nas sinagogas e os lugares de honra nos banquetes. Devoram as casas das viúvas com a desculpa de fazerem longas orações. Esses receberão condenação mais severa. E sentado diante do tesouro do templo, Jesus observava como a multidão depositava moedas no cofre. Muitos ricos depositavam muitas moedas. Veio uma viúva pobre e depositou 2 moedinhas que valiam 1 quadrante. Chamando a si os seus discípulos, Jesus lhes disse: eu lhes garanto, esta viúva pobre ofereceu mais do que todos os outros que depositaram moedas no cofre, porque todos deram do que estava sobrando para eles, mas ela, na sua extrema pobreza, ofereceu tudo o que possuía, tudo o que tinha para viver. Infelizmente, vemos também na nossa igreja estas cenas criticadas por Jesus no Evangelho que agora meditamos. Em geral, quem tem menos condições econômicas é quem mais ajuda na igreja, seja através da sua solidariedade, doando alimentos ou dinheiro nas pequenas ofertas da missa, seja através dos vários serviços, doando seu tempo para ser catequista, ministro, agente de pastoral, líder comunitário e assim por diante. Os ricos normalmente fogem da vida cotidiana da igreja, apesar de serem eles que ocupam os lugares de honra nos momentos festivos. Do mesmo modo, quantos gostam de andar por aí em largas túnicas, de serem saudados nas praças públicas e de ocupar os primeiros lugares? Jesus certamente criticaria todos eles hoje também. Ave Maria, cheia de graça, o Senhor é convosco, bendita sois vós entre as mulheres, e bendito é o fruto do vosso ventre, Jesus. Santa Maria, Mãe de Deus, rogai por nós, pecadores, agora e na hora de nossa morte. Amém. Que o bondoso Deus te abençoe, te proteja e sempre te guarde, com saúde, paz, serenidade, fé e esperança. Ele que é Pai, Filho e Espírito Santo. Amém. Uma boa noite e um ótimo fim de semana para você, meu amigo e minha amiga.
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4: Oi, gente, pra você e pra sua família, aumente o volume, tá chegando no seu rádio, fique sabendo. Atenção, o cansaço persistente tem sido rotulado automaticamente como burnout, mas especialistas alertam para o risco de ignorar causas biológicas. Às vezes, o que parece exaustão mental é, na verdade, uma desregulação hormonal severa. Ao focar apenas no estresse ocupacional, corre-se o risco de um subdiagnóstico, deixando de tratar alterações na tireoide ou em outros hormônios que exigem cuidados médicos específicos. E não apenas descanso. Nem toda fadiga nasce na mente ou no trabalho, mas antes de fechar um diagnóstico de burnout, é essencial realizar um check-up hormonal completo. Tratar um desequilíbrio físico como se fosse apenas estresse psicológico pode prolongar o sofrimento e mascarar doenças que precisam de intervenção endócrina imediata. O diagnóstico correto é o que define se você precisa de férias ou de tratamento. Cuidado! Como se fosse apenas estresse psicológico pode prolongar o sofrimento e mascarar doenças que precisam de intervenção endócrina imediata. O diagnóstico correto é o que define.

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5: Uma ótima quinta-feira, tá no ar a nossa curiosidade de hoje aqui, hein? Você reclama do tamanho do seu celular hoje? Pois saiba que o primeiro modelo móvel do mercado, o Motorola Dynatec, era um verdadeiro gigante, com mais de 30 centímetros de altura. E pesando quase 800 gramas, ele custava uma fortuna na época, quase 4 mil dólares. Era um baita exercício carregar esse aparelho por aí. A tecnologia voa e a gente nem percebe. Curiosidades fica por aqui. Até o nosso próximo.
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4: 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Tchau.

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4: De volta na sua rádio favorita com Fique Sabendo. Atenção, você achava que a guerra era coisa só de ser humano? Pois a natureza acaba de mostrar que o buraco é bem mais embaixo. Cientistas registraram um evento bizarro e assustador em Uganda. Uma guerra civil entre chimpanzés. O que era a maior e mais pacífica comunidade da espécie simplesmente rachou ao meio, transformando melhores amigos de décadas em inimigos mortais. O conflito surgiu do nada, provando que até no mundo animal a convivência pode chegar a um ponto de ruptura violento. Esse estudo da Universidade do Texas é um choque de realidade. Ele mostra que a nossa capacidade de se dividir e brigar em grandes grupos está enraizada na nossa biologia desde muito antes de sermos humanos. Aqui você fica sabendo.
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2: Oi, gente, de volta na sua programação favorita e aqui você fica sabendo. Aumente o volume. Sentir fome logo após as refeições não é normal e geralmente indica que o seu prato ou a sua rotina estão em desequilíbrio. O principal motivo costuma ser a falta de proteínas e fibras, como carnes, ovos e vegetais, que são os nutrientes responsáveis por manter a saciedade por mais tempo. Além disso, o consumo de açúcar e ultraprocessados cria picos de glicose que caem rapidamente, fazendo o cérebro pedir comida novamente em poucos minutos. Fatores como desidratação e sono ruim, que desregula os hormônios do apetite, também sabotam a saciedade. Se o ajuste na dieta e no descanso não resolver, o problema pode ser metabólico, como diabetes ou distúrbios na tireoide. Antes de apenas tentar segurar a vontade, procure um endocrinologista ou nutricionista para garantir que o seu sistema hormonal está funcionando como deveria. Aqui,

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3: De volta na sua programação com Fique Sabendo. Se você dorme de boca aberta, cuidado. Dormir de boca aberta não é apenas um detalhe ou uma mania. É um sinal de que sua respiração nasal falhou e o seu corpo precisou improvisar um jeito para o oxigênio entrar. Respirar pela boca durante a noite resseca a garganta e altera o pH da boca, aumentando o risco de cáries e mau hálito. Mais do que isso, a respiração oral costuma estar ligada à apneia do sono, que fragmenta o descanso e sobrecarrega o coração. Esse problema raramente é o hábito, mas sim o que está impedindo o seu nariz de funcionar. Se você acorda com a boca seca ou se sente cansado, mesmo após dormir muito, procure um especialista. Daqui a pouco tem mais, fique

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0: Quatro casais de amigos no Texas decidiram envelhecer juntos de um jeito inovador. Construíram a Best Row, uma vila particular à beira do Rio Lano. Em vez de dividirem a mesma casa, eles criaram 4 microcasas sustentáveis de 37 metros quadrados, garantindo privacidade total para cada casal, enquanto uma construção maior serve de ponto de encontro para refeições e festas. O projeto une arquitetura inteligente, materiais ecológicos e uma convivência harmoniosa com a vida selvagem local. É a prova de que viver perto dos amigos funciona muito bem, desde que cada um tenha a sua própria chave no fim da noite. Se fosse construir sua vila hoje, quem seriam os vizinhos escolhidos por você, hein?
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0: ilha quando você puxar. Sem quebrar o ovo, é claro, né? É agilidade pura da sua cozinha.
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